0: percebo o padrão do olho. É avisado. Não sabes como é que vai tomar avisado.
1: Cheiro que terá se tronzado. É mole lá no jacinto.
2: Sou o embaixador. É a mega tira.
0: Tinha razão. Esse é que ele já faz. Esse é que ele faz negar o resultado de andar com uma anúncia. Por favor. Por favor.